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1: Capullo de Jerez por Fandango, con la guitarra de Diego Amaya, en los Jueves Flamencos de la Peña Enrique el Mellizo, Cádiz 1999.

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2: Dolores Bravo cantando por alegrías con la guitarra de Niño Elías, Mostachón de Utrera, 1996.

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1: Antonio Ruiz, el carpintero por Soleá. Le acompaña Eduardo Rebollar en el Festival Flamenco de Villanueva del Ariscal 2011.